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0: É muito bom poder contar com a vossa companhia aqui nas emissões regulares do Legendado em Português, 2 horas de música de expressão portuguesa, sempre aqui na sintonia perfeita da vossa rádio, e é muito bom também contar com a colaboração das várias rádios que transmitem o Legendado em Português e levam assim a música da expressão portuguesa mais longe e mais próximos de vocês, seja aqui em Portugal ou em qualquer ponto do globo ou através da internet, mesmo além, vamos além das nossas ondas hertzianas. Vamos continuar com mais música aqui no Legendado em Português.
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0: agora chegou a altura de ficarmos com a primeira rúbrica desta nossa segunda hora. Vamos então ao fundo do baú com a Naftalina, com Rui Cardoso.
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2: Hoje trago um artista que ainda enche grandes salas, José Cid. A primeira fase da carreira de José Cid é pioneira na busca de soluções musicais em ruptura com as correntes estéticas dominantes. Enquanto líder e inspirador musical do Quarteto 1111, Cid prima pela originalidade dos seus arranjos, próximos do psicadelismo do movimento hippie e pela ousadia social das letras das canções. A lenda del Rei Dom Sebastião e os Faunos são alguns dos temas que geram polémica, a par de um êxito indiscutível. Quando o grupo lançou a lenda de Nabuangongo, a censura não perdoou e Cid chegou a ser proibido de entrar no território angolano. Ao norte de Angola, rajadas de vento tingiram o céu de sangue cinzento. Eram algumas das palavras proibidas. O Quarteto 1111 permanecerá em atividade até 1973, com um número recorde de 28 canções censuradas pelo regime. José Cid inicia uma carreira a solo em 1969 com Lisboa Camarada, igualmente censurado, e em 1971 com José Cid, onde Qual Homem dos Sete Instrumentos toca órgão, baixo, guitarras, piano e faz diferentes vozes. Utiliza pela primeira vez sons eletroacústicos. Com o enorme êxito do tema 20 anos, gravado já com os Green Windows, Cid abandona a fase mais interventiva da sua obra e envereda pelos lados mais ligeiros da música. A partir de então, sucedem-se as participações nos festivais da canção da RTP. Na memória de todos, ficam ainda canções como No Dia em que o Rei Fez Anos e A Rosa que Eu Te Dei, entre dezenas de outros discos. Hoje vamos ouvir O Coração de Papelão.

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1: Estivemos com mais uma boa recordação da música que se tem feito ao longo dos anos. Fomos ao fundo do baú, a música em português, em destaque aqui, na Naftalina com Rui Cardoso, e é com música da expressão portuguesa que vamos continuar já a seguir, e também com uma mensagem que nos chega de Munique, na Alemanha, com a Célia. Ouvir-te todas as semanas já faz parte da rotina. Obrigado pela dedicação. Quem faz por gosto, e eu faço por gosto, tudo aquilo que trago aqui à antena é sempre a pensar em vocês que estão na sintonia da vossa rádio.

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4: Agora é chegado o momento de ficarmos em linha com o Deco e com a Graça Cabral. Mais uma vez, mais uma passagem aqui no Legendado em português.
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5: Olá, seja muito bem-vindo ao Em Linha com a Deco. Inauguramos o período oficial de verão e hoje queria falar consigo sobre o acesso ao nosso dinheiro. Ter acesso ao numerário, ou seja, às notas, ao dinheiro vivo, é um direito de todos os cidadãos, sobretudo daqueles que têm a sua conta bancária. Os clientes bancários têm sido surpreendidos de norte a sul do país com o encerramento de muitos balcões bancários e até o desaparecimento de alguns caixas automáticos, as chamadas máquinas multibanco ou máquinas ATM, de muitas localidades do nosso país, sobretudo no interior de Portugal. São notícias que toda a gente já leu ou ouviu, são realidades que muitos consumidores têm vindo a denunciar junto da nossa associação e recentemente assistimos à intervenção do Ministro da Economia, Castro Almeida, numa audição parlamentar em que nos dizia que está em curso um projeto que envolve a instalação de equipamentos de levantamento de dinheiro, portanto equipamentos de acesso às notas, ao nosso dinheiro, em juntas de freguesia. Juntas de freguesia de localidades onde efetivamente há muito pouco acesso ao dinheiro, ou seja, não há quase balcões bancários, sucursais bancárias e não há também as tais máquinas multibanco. Este projeto que está a arrancar envolve, como eu disse há pouco, o Governo, envolve também a Associação Portuguesa de Bancos, o Banco de Portugal e a CIBS. A CIBS é a sociedade interbancária que faz a gestão da rede multibanco. Ora, ouvimos o que é este projeto, sabemos as dificuldades que os consumidores nos têm relatado de poder levantar o seu próprio dinheiro ou fazer movimentos bancários para além do levantamento e percebemos que há uma exclusão dos cidadãos de algumas zonas do nosso país. E essa exclusão, obviamente, é totalmente negativa e ter uma medida que possa reduzir essa exclusão é, à partida, uma boa ideia, claro. No entanto, esta medida parece-nos que ainda carece de alguma reflexão. Por exemplo, dizem-nos que este projeto que está em curso implica o envolvimento das juntas de freguesia e será nessas entidades, nestas, enfim, estruturas regionais que vão funcionar as soluções para os consumidores que não têm acesso ao seu dinheiro e que nas juntas de freguesia têm forma de levantar o seu dinheiro, por exemplo, os vales postais, os cheques que vêm

0: precisa de alguma reflexão, uma vez que as juntas de freguesia poderão ter constrangimentos de contabilidade, constrangimentos de tesouraria e também no que se refere à preparação dos recursos humanos que estão envolvidos. Será que as juntas de freguesia, que já têm tão pouca gente a trabalhar lá, têm formação para ter um técnico ou dois envolvidos nesta operação? Temos, portanto, algumas dúvidas relativamente à integridade, à segurança e ao conhecimento das equipas que vão estar nas juntas de freguesia para fazer este acesso ou tornar uma realidade o acesso do consumidor ao seu numerário, ao seu dinheiro. É uma situação que nos preocupa, significa que há consumidores que estão limitados, têm sua conta no banco e depois estão limitados nos movimentos que podem fazer relativamente a essa conta no banco. Mas, em 2022, o Banco de Portugal fez um trabalho, um estudo profundo sobre a cobertura da rede das caixas multibanco, das caixas automáticas e dos balcões. E neste estudo havia inúmeras freguesias que estavam a carecer desse apoio, que estavam sem apoio, sem rede para que os consumidores tenham acesso ao seu dinheiro. E, na verdade, este projeto piloto que está a ser agora avaliado não responde sequer às necessidades de todas essas freguesias. São, portanto, situações que merecem alguma reflexão e que, do ponto de vista da DECO, enquanto defensora dos direitos dos consumidores, nos leva a reagir e a ter quase que a obrigação de lutar pelos direitos destes consumidores que estão ainda mais isolados que a maioria dos cidadãos. Vamos ver o que é que vai acontecer, vamos continuando a dar notícia desta rede piloto de acesso ao dinheiro, o Caixa Solidário, o Banco, o Caixa Multibanco Solidário. Vamos informando então os consumidores. Por enquanto este piloto só envolve 20 freguesias do nosso país, vamos esperar que todos os consumidores tenham o direito a mexer no seu próprio dinheiro. Até breve.
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2: Todas as semanas, na segunda hora, aqui aparece a Graça Cabral com Em Linha com a DECO para nos trazer as dicas e sugestões da DECO aqui na nossa emissão. Vamos voltar à música e caminhar em direção ao final de mais uma emissão. Pois é.

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estamos mesmo a caminhar para os finalmente de mais uma emissão do Legendado em Português. Para a semana, encontro o mercado no mesmo sítio, à mesma hora do costume. E durante a semana, sejam felizes e façam alguém feliz. Beijinhos e abraços e até para a próxima semana.

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São 7 horas. 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

0: 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São 8 horas. 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

0: abriu esta edição de quinta-feira em Sem Direção, atual número 7 no Top 10 Super Kizomba, e o tema que mais desceu na última contagem, ou pelo menos um dos dois temas a registar maior descida. Agora, super clássico com Jorge para recordar em 2010 neste Nanha Sonho, e apontamos já de seguida para os Reis do Semba com Livong em Maria do Castelo. Sejam bem-vindos a Super Kizomba FM.
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0: duas novidades, duas estreias nos últimos instantes. Primeiro na Afro and Funk Fever para Mr. Bow com O Meu Deus É Bom, cujo videoclipe foi lançado há dois dias e pode ser visto no canal YouTube do artista. Mas agora regressamos à Kizomba para assinalarmos a estreia desta quinta-feira, Amante Infeliz, de Ilka Melodies.
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0: Havana. Obrigado e até amanhã, à hora habitual, onde quer que nos escutem.
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0: 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São 9 horas. 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

Estamos a abrir mais 60 minutos de música com curiosidades na tua rádio. Eu sou o Gabriel Antunes e ao longo da próxima hora trago-te 60 minutos de música em boa onda com curiosidades pelo meio. Caso pretendas me contactar, podes e deves fazê-lo. Uma das formas é por mail, mails para ondadogabriel@gmail.com. ondadogabriel@gmail.com. Também tenho exclusivamente para ti o número de telefone por onde podes, por exemplo, mandar mensagens através da popular aplicação WhatsApp. Daqui a pouco já te vou contar qual é que é. Vamos lá, música e curiosidades durante uma hora na tua rádio.

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1: São 60 minutos de música com curiosidades na tua rádio, curiosidades daquelas que não contribuem propriamente para fazer avançar o teu mundo, mas lá que é bom saber é. Como por exemplo esta, sabias que segundo um levantamento, um estudo que fizeram, chegaram à conclusão que em média as mulheres para 2 semanas de férias levam mais de 50 peças de roupa. Toma bem nota disto. Portanto,

chegaram à conclusão neste estudo que, em média, uma mulher para duas, apenas, estamos a falar para apenas duas semanas de férias, leva mais de 50 peças de roupa na mala.

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1: 60 minutos de música com curiosidades na tua rádio. Sabias que, segundo um estudo, uma vez mais, chegaram à conclusão que uma pessoa normal, dizem eles, uma pessoa normal. Ora, eu não sei bem a quem é que eles chamam ou o que é que eles consideram uma pessoa normal. Dizem eles que uma pessoa normal, em média, dá 3 voltas à Terra durante a sua vida. Portanto, o que tu andas durante a tua vida é o equivalente a dares 3 voltas ao planeta Terra.

0: São curiosidades daquelas que não contribuem propriamente para fazer avançar o teu dia, o teu mundo, mas entre nós, aqui que ninguém nos ouve, é bom saber, não é?
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0: Durante 60 minutos trago-te música, curiosidades na tua rádio. Vamos lá com Beyoncé.
2: Atenção! Chega!
0: Quiser cantar.

60 minutos de música com curiosidades na tua rádio. Eu sou o Gabriel Antunes e durante uma hora trago-te música em boa onda, assim espero eu, com curiosidades pelo meio. Curiosidades como esta, por exemplo. Sabias que dizem que o chocolate negro, portanto o chocolate preto, atenção, é o preto, pode fazer baixar a tensão arterial. Agora, não te metas, se tiveres tensão alta, não te metas a comer chocolate todos os dias e é deixar de tomar um medicamento, não é? Pronto. Porque não é um medicamento. E dizem eles, pode. Também não pode. Pode ou não pode? Pode, mas noutros casos até não pode. Portanto, depende do habitante. Não perdes, daqui a pouco chegam duas das antigas na tua rádio.

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1: Hi, I'm Natasha Benfield, I'm 22, blonde, fun-loving and single.
2: Não há uma sem duas.
3: Hi, I'm Nelly Furtado.
2: Agora dizes tu, que história é essa? Não há uma sem duas. Ah, só para quê? Não, são duas daquelas antigas que passam.
4: Hi, I'm Leona Lewis and this is my song.
2: Se andar a falar por cima das pessoas, não tem graça nenhuma. Duas das antigas. Vá, fala lá, Iva.
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2: Pronto, agora andámos aqui a trabalhar-nos uns aos outros. Rito, rito. Duas das antigas que passam seguidinhas na tua rádio. Duas daquelas.

Não há uma sem duas. Duas daquelas que tu já não escutas há bués, bués. Eles andem aí. Como dizem em bom português, eles ainda andem aí. Estamos a falar dos Duran Duran, uma música que tem praticamente 40 anos. E a seguir à primeira vem a segunda. E a segunda para tudo. Para tudo.

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1: 60 minutos de música com curiosidades na tua rádio, curiosidades daquelas que não contribuem lá propriamente para fazer avançar o teu mundo, mas que é bom saber. Como, por exemplo, sabias que Sylvester Stallone, uma grande, grande figura do mundo do cinema, sabias que Sylvester Stallone começou a sua carreira fazendo pequenos filmes pornográficos?

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exemplo, sabias que a primeira máquina para fabricar, ou como diz meu pai, a primeira máquina, é uma máquina. Bom, a primeira máquina para fabricar palitos para os dentes foi criada em 1872. Exato, percebeste? Portanto, há muitos anos que esta máquina existe. 1872.

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Praticamente a concluirmos mais uma hora de música com curiosidades na tua rádio, curiosidades daquelas que não contribuem propriamente para fazer avançar o teu mundo, mas lá que é bom saber é. Sabias que, segundo um estudo, chegaram à conclusão que entre 15% a 22% dos doentes de medicina geral apresentam sintomas depressivos. Final de mais uma hora de música com curiosidades na tua rádio. Muito obrigado pela preferência.

0: São 10 horas.
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A emissão é de sexta-feira, Dia Mundial da Justiça Internacional, o Dia de Santa Marcelina e o Dia Mundial do Emoji. O dia 198 e faltam 167 dias para terminar 2026. Na semana 29 de 2026, recorremos 54,2%. A lua de hoje está na fase crescente. Sabrimos com esta estrondosa voz, Adelaide Ferreira. Oh bem, eles andam a abusar de nós. Grandes músicas vão passar aqui na tua rádio. Depois, os Rádio Macau trazem-nos o Anzol. E ainda, quando falam português, de António Variações.

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quando falou um português. Esta é a história do António Variações. Já a seguir, mais e melhor música na tua rádio. Porquê? Porque vamos matar saudades, como, por exemplo, as saudades de Adriano Correia de Oliveira, que nos vai trazer um vira-velho. Já para completar a sequência, vamos trazer os romances, ou melhor, as danças com o tema medieval, e completamos, sim, a sequência com os romances e as saias de São João.

0: edição do Czar na Rússia, 1918, exatamente neste dia 17 de julho do ano que já vos demos a indicação. Este trabalho também a pertencer-se à banda do casaco Dono da Noite. E agora sim, vem aí os dias da história. Vamos lá, isso que são
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0: Nessa noite, o ex-czar Nicolau II e os restantes Romanov, a família imperial russa, receberam ordens para descer à cave da casa onde se encontravam prisioneiros, sob pretexto de preparar o seu transporte para outro local. Em vez disso, depararam-se com um pelotão de execução, cujo comandante leu a seguinte ordem: Nikolai Alexandrovich, por os teus familiares continuarem a atacar a Rússia Soviética, o Comitê Executivo dos Urais decidiu levar a cabo a tua execução. Os guardas dispararam então sobre Nicolau e a restante família, isto é, a czarina Alexandra e os 5 filhos. Os corpos foram depois transportados para uma região remota e enterrados-os em vários locais. A família imperial vivia numa situação precária desde a abdicação do czar em março do ano anterior. Após a tomada do poder pelos bolcheviques, em novembro, as condições do seu cativeiro agravaram-se. O caos social em que vivia a Rússia e o agravamento da guerra civil entre os bolcheviques e as forças monárquicas selou o destino de Nicolau II. Se o czar ou outro membro da família fosse resgatado pelas forças que lhe eram leais, poderia liderar a contra-revolução e alterar o rumo da guerra. Portanto, a lógica implacável da guerra e da luta política levou à decisão de executar a família imperial e fazer desaparecer todos os vestígios da sua existência. As execuções tiveram lugar em Yekaterinburg, a mais de 1000 quilómetros de Moscovo. A sua responsabilidade é incerta, não sabendo com clareza se a decisão partiu das autoridades regionais, da polícia secreta ou do próprio Lenin. Seja como for, a execução do czar foi divulgada de imediato, mas o destino da restante família foi mantido em segredo, dando origem a inúmeras especulações. Houve boatos de que vários filhos do czar tinham sobrevivido e surgiram diversos impostores a reivindicar essa identidade. Só em 1989 foi divulgada a descoberta dos restos mortais dos Romanov, que foram trasladados para a Catedral de São Pedro e São Paulo, em São Petersburgo, em 1998. Os Dias da História.
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2: Vem agora a batucada vulgaris com os ritmos de senhores que se seguem, os castros, mas também o estado do tempo para amanhã, segundo o IPMA, Instituto Português do Mar e da Atmosfera, que nos reserva então a previsão para sábado, dia 18 de julho de 2026, o céu pouco nublado, limpo, a apresentar períodos de mais nubosidade até ao meio da manhã, em especial o litoral centro, onde poderá ocorrer chuvisco, e a poder essa nubosidade persistir ao longo do dia junto à faixa costeira. Durante a tarde, aumento temporário de nebulosidade no extremo norte, com possibilidade de ocorrência de aguaceiros fracos. O vento fraco a moderado até 30 km a predominar do quadrante norte, a superar por vezes forte até 40 km junto à faixa costeira ocidental sul do Cáucaso, a partir da tarde. Formação de neblina ou nevoeiro matinal em alguns locais. Pequena subida da temperatura na região norte, em especial no interior. Quanto ao estado do mar, a costa ocidental irá ter as ondas de noroeste, que são inferiores a 1 metro, com 1 ou 1,5 metro a sul de Sines. Temperatura da água do mar, 18 a 20 graus. Costa sul, as ondas de sudeste inferiores a 1 metro. E a temperatura da água do mar, 19 a 21 graus. O Pedro Sousa foi o meteorologista de serviço. Depois dos Petros Castros, aqui com este magnífico trabalho instrumental, Batucada Vulgares, veio A Voar por Cima das Águas, Fausto Bordal Dias, de 1998, Por Este Rio Acima, o trabalho que segue, Vitorino Salomé com Senhora Maria, e ainda Abrigado de Vitor Jara com a Cantiga do Bombo. Passam por cá também a Ronda dos Quatro Caminhos com Bailinho do Meio, e ainda completamos a sequência com o tema A Queima-Roupa, de Neveladeiras. O trabalho intitulado Outras Vidas. Deixa de ficar, juntos vamos até à meia-noite. Esta é a tua última janela desta semana. Um abraço do

presença aqui para os Almanac com a Alvorada. Nós voltamos depois dos compromissos de estação e o sinal horário que virá aí das 11 da noite. Voltamos e abrimos com um fantástico tema a pertencer, imaginem só, aos Galandu Galandaina, Fonte do Salgueirinho. Mas para já vamos fechar esta primeira hora com este magnífico dos Roncos do Diabo, Por Entre Vales. Boa noite, deixa de ficar, voltamos já a seguir para a segunda hora da tua última janela desta semana.

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1: Galambungonga, na Fonte do Sol.

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E é tempo de falar-se do dia de Santa Marcelina, que se celebra anualmente a 17 de julho. A Igreja Católica recorda a vida de uma mulher cristã, reconhecida pela sua profunda fé, dedicação à vida espiritual e importante influência na fundação de dois grandes santos, Ambrósio e Sátiro, seus irmãos. Embora seja menos conhecida do que outras figuras da história cristã, deixou um legado de oração, serviço e testemunho de vida que continua a inspirar religiosos e leigos. Nasceu em Roma por volta do ano 327, no seio de uma família cristã. Após a morte dos pais, assumiu um papel fundamental na educação dos seus irmãos mais novos, ao contribuir para a sua formação humana e religiosa. Um deles, Ambrósio, tornar-se-ia mais tarde bispo de Milão e uma das personalidades mais influentes da Igreja nos primeiros séculos. Recebeu o batismo por volta dos 20 anos e decidiu ligar inteiramente a sua vida a Deus. Aos 25 anos fez a sua consagração como virgem e recebeu o véu das virgens consagradas das mãos do Papa Libério numa cerimónia realizada no dia de Natal em Roma. Escolheu viver de forma simples, ao orientar a sua existência pela oração, pela penitência e pela prática da caridade. Tornou-se um exemplo para outras mulheres cristãs que desejavam seguir-lhe o caminho de consagração religiosa. Faleceu em 397, também em Roma. Segundo a tradição, os seus restos mortais foram posteriormente trasladados para Milão, cidade onde também se encontra sepultado Santo Ambrósio. É venerada como modelo de humildade, fidelidade a Deus e dedicação ao próximo. A sua memória continua viva, sobretudo entre comunidades religiosas que seguem o seu exemplo de serviço e espiritualidade. É padroeira do Instituto Internacional das Irmãs de Santa Marcelina, congregação religiosa fundada no século XIX e dedicada à educação, à evangelização e à assistência social em vários países. Inspiradas pela sua vida, desenvolvem trabalho nas áreas do ensino, da formação humana, da promoção da justiça social e do apoio às comunidades mais vulneráveis. E assim vos falamos desta santa, a santa que tinha de facto uma vida muito ativa. E agora vem aí o diabo na cruz com o rock popular. Vamos a isto.

estreia do álbum rock popular, chama-se Cigarrucha e a pertencer daqui aos Diablos. Os Edstambuls trazem-nos, já de seguida, imagina só, uma valsa de 5 pontas. Também a Maria Faia, de grande Zé Afonso, vai passar por cá. Por isso há motivos de sobra para não saíres daí, pelo menos até à meia-noite. E depois também temos coisas boas em termos musicais.

é o tempo desta valsa de 5 tempos que te vou dizer que o Dia Mundial da Justiça Internacional celebra-se anualmente a 17 de julho, assinala a importância na promoção da paz, na proteção dos direitos humanos e da responsabilização dos crimes que afetam toda a comunidade internacional. Mais do que uma celebração, é um convite à reflexão sobre a necessidade de combater a impunidade e de garantir que os autores de crimes graves sejam julgados de forma justa, independentemente da sua posição ou nacionalidade. Instituído para assinalar a adoção do Estatuto de Roma, aprovado em 17 de julho de 1998, durante uma conferência diplomática organizada pelas Nações Unidas em Roma, Itália. O Estatuto de Roma é o tratado que criou o Tribunal Penal Internacional, a primeira instituição judicial permanente com competência para julgar indivíduos acusados de alguns dos crimes mais graves previstos pelo direito internacional. Iniciou oficialmente sua atividade em 1 de julho de 2002, depois do tratado ter sido ratificado pelo número mínimo de Estados necessários para a sua entrada em vigor. Com sede em Haia, nos Países Baixos, é independente e atua quando os sistemas judiciais nacionais não podem ou não querem investigar e ou julgar determinados crimes. A missão consiste em contribuir para o combate à impunidade e promover a responsabilização pelos crimes que ameaçam a paz e a segurança internacionais. Entre os da sua competência encontram-se genocídio contra a humanidade, de guerra, de agressão, julga pessoas e não Estados, a ser objetivo responsabilizar os indivíduos que ordenam, planeiam ou executam estes crimes. A Justiça Internacional desempenha um papel essencial na defesa dos direitos humanos e na proteção das populações civis em situações de conflito armado, ao responsabilizar os autores de crimes internacionais. Procura-se combater a impunidade, proteger as vítimas, reforçar o respeito pelo direito internacional, prevenir futuras violações dos direitos humanos, promover a paz e a reconciliação entre povos. Embora a sua atuação enfrente desafios políticos e jurídicos, o seu trabalho representa um importante passo na construção de uma ordem internacional baseada na justiça e no Estado de Direito. Portugal é um dos países que ratificaram o Estatuto de Roma e reconhece a competência do Tribunal Penal Internacional. Além da participação em diversas iniciativas internacionais de promoção dos direitos humanos, tem defendido o reforço da cooperação entre os Estados para prevenir crimes internacionais e garantir que as vítimas tenham acesso à justiça. E assim vos falamos deste dia. Vamos ouvir do início Maria Falha.

já está, confere-se. Pois é, pois a praia é muito saudosistas. Eu gosto do teu gosto. Poema de Rosa Lobato Faria e a extraordinária voz de Dina, para nos alegrar com as dificuldades que temos na saúde.

café torrado. Mas quanto ao tempo, de forma resumida, vamos ter nebulosidade matinal no litoral oeste. Também a neblina no voeiro matinal e o vento mais intenso junto à faixa costeira durante a tarde. Daqui a pouco já trago a programação para o fim de semana. Deixa de ficar com este cheirinho a café torrado. Filho de Carlos do Carmo, filho de peixe sabe nadar, Gil do Carmo.

A música Paulo nos trouxe o Rei dos Trocadilhos, que tinha 5 filhos. Esta aqui, trabalho de A Garota Não, Este País Não É Para Mães. Se uns têm 5 filhos, os outros, bom, logo se verá. Já a seguir, Tua, quem nos canta. Bárbara.

Gosto de Bárbara Bandeira. Vou deixar-te então a programação para o fim de semana. Ela aí vem já a partir de amanhã, sábado. 13 horas o Super Kizomba com o DJ João Pessoa. Às 14 horas o Ponto de Encontro, até às 16 com a Lina Silva. Às 16 horas o Legendado em Português com o Rui Cardoso. E às 18 horas Estradas de Portugal com a Angelina Costa, Silvina Marques, a Billy Oliveira e Joaquim Lagartixa. Também às 20 horas o Clube Megahertz com o Daniel Vieira. Eu estou de regresso com o Imaginário a partir das 22. Ao domingo, 12 horas, música portuguesa com António Pedro. E às 13 horas, o Super Kizomba com o DJ João Pessoa. 14 horas, Vamos a Fase com o Carlos Rocha. 15 horas, De Sons às Costas com o Lino Galveias. Às 17 horas, Um Certo Oriente com António Rodrigues. 18 horas, Clube 80 com o Luís Ferrão. E às 20 horas, Espaço Country com o Rodrigo Santos. A equipa do costume, Angelina Costa, Silvina Marques, Joaquim Lagartixa e Abílio Oliveira, estão de regresso para vos brindar com um Jardim de Segredos a partir das 22 horas. Agora, Pedro

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